Até de Zenobio Zanda. Nipote de Aurora Zancola. Nipote de Daniel Caimi.